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0: 10 e 2.
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0: 10 e 4.
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2: Onze, 22.

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1: 12:30.
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1: Travé, você sabe que tem gente que tem o poder de mentir, né? Eu vou te contar uma besteira que a gente tem o poder de cair nelas ainda.

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0: coisa linda.
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0: meia-noite e 33.
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0: Obrigado, gente.
1: Obrigado, gente. Que coisa
2: linda. Senhoras e senhores, uma salva de palmas para Guilherme Venuto.
3: Muito obrigado.
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2: 2 e 2.
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0: 2:05.
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0: hoje não.
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0: Lages. Que é isso, São
1: Acesse
0: Paulo?
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0: 3 e 6.
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0: safadão.
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0: Uma salva de palmas pra Yasmin Santos.
1: Yasmin Santos.
2: Yasmin Maria.
3: Muito bom, Yasmin.
1: Que energia linda.
3: Obrigado, meu amor. Que Deus te abençoe.
2: Obrigado pelo convite, tá?
1: A gente que agradece.
2: Realização de um grande sonho estar aqui com vocês.
1: Obrigado por ter vindo a brilhantar essa noite com a gente.
2: Muito, muito, muito.
1: Amém. Tamo junto. Conta com a gente sempre. Faz muito barulho pra Yasmin Santos, por
2: muito
1: favor,
2: obrigado,
1: gente.
2: São Paulo.
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0: Quem gostou faz barulho, aê!
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2: Bora, Netinho, assim, ó.

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2: 4 e 3.
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1: 4:42.

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1: 5 e 1.
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5 e 4.

0: Não é essa aí, Marquinho? Não é essa música, bicho?
1: Acho que é essa aqui, é o Cris. Gurizada, diga.
2: Vai lá.
0: Vamos ver. Levanta a mão. Não é essa aí também. Não é essa aí.
1: Acho que é o Tio Laerte no bailão.

0: Por favor, Cris.
1: Eu até gostei dessa música, eu tava dançando bagual. Só faltou uma prenda aqui em cima para dançar.
2: Se não é nenhuma dessas aí, se não é nenhuma dessas, agora eu não sei qual que é. Qual
1: que é, Cris? Que o povo vai gostar e vai dançar bastante. Tá chegando o tranco velho mais sanangueiro do sul do Brasil, hein, gurizada? Vem, esse universo.

0: grito de Joinville é...
1: Isso aí.
0: Beijo no coração de cada um de vocês. Obrigado, Joinville.
1: Obrigado.
0: Obrigado, galera do Portal Gaúcho.
1: Valeu, Marquinho. Valeu, obrigado, garoto. Obrigado, Michael. Obrigado. Valeu, obrigado.
2: Satisfação.
1: Obrigadão.
2: Belo trabalho de vocês. Trabalho obrigado. Magnífico, bacana.
1: Obrigadão.
2: É a nossa cultura do Rio Grande. Show de bola.
3: 5 e 10.
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0: 5 e 13.
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0: 5:26.
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5:35. 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

0: 5:37.
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2: 5:42.
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5h46. 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

0: 5:50.
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nome do Pai, do Filho e do Espírito Santo. Amém. Bom dia, meu irmão, minha irmã. Que a paz do Senhor esteja contigo. Espero que você esteja bem e em paz. Onde está teu coração, está teu tesouro. O tesouro está onde está seu coração? Ao contrário, o seu coração esteja em Jesus. Ele fala do reino de Deus e compara um tesouro que é descoberto. Está em Mateus capítulo 13, versículos 44 e 46. De todas as situações, podemos tirar lições importantes desta passagem para este dia, para a sua vida. Ou seja, para nos ajudar a fazer as boas escolhas e percorrer não o caminho mais fácil, mas o caminho mais verdadeiro e seguro que nos trará a felicidade. Os pedaços de felicidade que almejamos, o caminho que nos coloca na rota de Deus e nos insere na família dos homens e das mulheres de fé. Fazer escolhas pode tornar-se às vezes doloroso, porque ainda não vemos claramente as consequências do caminho que vamos trilhar. Ainda assim, é bom que saibamos que a vida ela avança e que podemos às vezes nos tornar vítimas da história, do tempo, das circunstâncias, ou podemos nos tornar autores da nossa vida, fazedores do nosso tempo, construtores da nossa história. Desde logo, saibamos que há riscos, pode haver sangue, sacrifício e sofrimento. Podemos não acertar no primeiro momento. Podemos ir para um caminho paralelo que não nos leva a parte nenhuma ou por um atalho. Podemos ter que voltar atrás, mas também isso pode nos ajudar a descobrir o caminho que melhor nos aproxima dos outros e de Deus. Aprender as lições de cada escolha, lições para acolher as situações e saber discerni-las. Encontrar o tesouro é apenas a primeira etapa, é o começo. É muito bom, traz alegria. Vendemos tudo o que temos, dispensamos tudo o que nos pesa na viagem. Voltamos para esconder o tesouro. O silêncio faz nos compreender, muitas vezes, aquilo que é essencial, o que é acessório, aquilo que é indispensável. O tesouro que encontramos leva-nos ao despojamento, à vida interior. E nós temos que ficar atentos, porque antes da descoberta de apreciarmos o dom de Deus, muitas vezes nós sabemos valorizar o essencial, que é invisível aos olhos, mas não ao coração. Deus te abençoe. Ave Maria, cheia de graça, o Senhor é convosco. Bendita sois vós entre as mulheres, e bendito é o fruto do vosso ventre, Jesus. Santa Maria, Mãe de Deus, rogai por nós, os pecadores, agora e na hora de nossa morte. Amém. Pai nosso que estais no céu, santificado seja o vosso nome. Venha a nós o vosso reino. Seja feita a vossa vontade, assim na terra como no céu. O pão nosso de cada dia nos dai hoje. Perdoai as nossas ofensas, assim como nós perdoamos a quem nos tem ofendido. E não nos deixeis cair em tentação, mas livrai-nos do mal. Amém. Nossa Senhora da Saúde, rogai por nós. O Senhor te abençoe e te ilumine. E você, nesse dia, possa fazer a diferença, meu irmão e minha irmã. Por isso, oremos. Deus de amor e de bondade, iniciando este dia, eu rogo por tua proteção. Cubra nossos lares, nossos familiares com a sua mão misericordiosa. Ajude-me a lembrar que tudo que aconteceu comigo hoje tem um propósito e que não há nada que o Senhor não possa resolver. Abençoa cada passo, cada decisão tomada e concedei-me saúde e tranquilidade diante dos meus desafios. Pai, cuida do nosso Brasil, das nossas instituições, das decisões tomadas e principalmente
cuida de cada brasileiro que necessita de Ti para superar os desafios diários. Gratidão, meu Deus, pela força e alegria que vem de Ti, e que eu permaneça na Tua paz, assim seja. Amém. E desça a bênção do Senhor Deus sobre a sua vida. Ele esteja atrás de ti para te proteger, ao seu lado para te acompanhar, acima para te iluminar, dentro do seu coração para te santificar e à sua frente para te guiar. E desça a bênção de Deus todo amoroso sobre a sua vida. O Deus que é Pai, Filho e Espírito Santo. Amém. Fique na paz do Senhor e tenha um excelente dia.

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2: 6 e 13. 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
1: 6:23. 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
1: 6h24.
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2: Olha, Betinho, assim, ó.

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2: 6:58.
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0: 7:10.
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0: 7:33.
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1: 7h42.
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0: 7:50.
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2: 7:58.
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1: 9-2.
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1: 10:03.
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0: dia, bom dia, bom dia, bom dia. Estamos chegando. Tudo bem com vocês? Hoje,
1: pra onde ele te enviou?
0: Domingão, dia 10 de maio de 2026. Está no ar o programa Força do Bem aqui na Rádio Campos FM. Bom dia você de perto, você de longe, bom dia você aqui do estado de São Paulo, você do sul de Minas, você do de outros estados aí, né? Ligadinho aqui com a gente na Campos FM. Está no ar o programa A Força do Bem. Tudo bem com vocês? Tudo certo? Como é que tá? Dormiram bem? Descansaram bem? Já tomaram aquele café gostoso ou não? Hã? Chique! Eu sou o Juninho Melo, juntinho nós vamos até às 13 horas trazendo muita música pra você, trazendo muita reflexão. Hoje tem reflexão com o Padre Júlio, né? Padre Júlio lá da cidade de Taubaté, vizinho aqui, né? Pertinho, é ali mesmo, como diz os mineiros, né? Bom dia, gente! Vocês estão bom ou não? Chique, Nurte? Está no ar o programa Força do Bem. Um programa que traz alegria, traz paz, traz felicidade. Alegrar o seu domingo, né? A gente quer deixar o seu domingo mais alegre, a gente quer deixar o seu domingo mais feliz. A gente quer fazer o seu domingo mais gostoso, mais...
1: Deus juntar.
0: Mais abençoado, né?
1: Deus faz Deus juntar.
0: Ó, você pode participar com a gente, pedir sua música, pedir seu, fazer o seu pedido de oração. No final nós vamos rezar por você, tá bom? Deus, vem com a gente.
1: Deus juntar.
0: Bora lá. Até às 13 horas.
1: Deus juntar.
0: A Força do Bem está no ar.
2: Deus faz. 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
1: Gente do bem, gente que faz, gente que Deus preparou.
0: Já tem gente aqui no nosso WhatsApp, né? O Toninho lá da Terceira Construção, bom dia. Deus abençoe vocês aí, Juninho. Estamos te ouvindo. Manda um louvor pra nós aí. É, chegou aí o João, João, o Di e também o senhor Zé. Bom dia aí pro seu João e também pro seu Zé, né? É. Maravilha. 10:08.
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0: Vamos começar com o Padre Marcelo Rossi. Vamos erguer as mãos e dar glória a Deus, né? Por esse domingão maravilhoso. Tá ventando aqui em Campos do Jordão, né? Já faz dia já, né? Mas tá bom também. Em tudo dá graças, né? 10:09.

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1: Você só tem uma vida. E durante esta vida, por diversas vezes, você vai ter que enfrentar as tempestades. Você vai ter que enfrentar os problemas. E não tem como ser diferente. O próprio Jesus avisou: no mundo vocês terão tribulações, mas coragem, porque eu venci o mundo. E você também vai vencer. Eu não sei pelo que você está passando, eu não sei o que você está vivendo, mas coragem, coragem.

que a tempestade vai acalmar. Mas vai acalmar no tempo de Deus, não no teu tempo. E às vezes a gente não tem paciência para esperar.

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2: Muito bem, gente, são 10 horas e 20 minutos, 10:20, programa Força do Bem aqui na Rádio Campus FM. Cadê o Joãozinho? Cadê o bom dia do Joãozinho aqui, ó?
3: Ouvintes da rádio.
2: Alô, Camilinha, bom dia.
3: Alô, ouvintes da Campus FM. Ligue e participe com a gente.
2: Você pode ligar no WhatsApp, né? Qual que é o telefone do nosso WhatsApp?
1: WhatsApp da Campus FM 996-350367.
2: É isso aí, gente, 996-350367. 996-350367, tá bom? Você pode participar com a gente.

Bom dia Campos do Jordão, Vale Paraíba, Sul de Minas. Bom dia você de perto, bom dia você de longe, onde você estiver. Ótimo dia pra você, que Deus abençoe a sua casa, Deus abençoe a sua família, Deus abençoe a sua vida.

0: Meu amigo Toninho, rapaz, não achei essa música não, viu? Rapaz, não sei nem quem canta essa canção aí. Toca a música do Jacó. Não sei, rapaz. Tem que falar o nome do cantor pra nós ver aí, né? Chique, beleza?
1: Estende a mão.
0: Olha, gente, que Deus abençoe a sua vida, a sua família, Deus abençoe a sua casa nessa manhã, né? Que Deus abençoe a sua missão, né? E hoje é dia das mães, né? Parabéns para todas as mães. Hoje é dia das mães. Vamos dar uma salva de palmas para as mães aqui? Cadê os aplausos aqui das mães, né? Vamos ver se não é um aplauso. Vamos dar uns aplausos para todas as mães. É, parabéns a todas as mamães aí, né? É, as mães que lutam, que batalham. As mães que sofrem, né? Guarda cedo pra trabalhar. Tem mães aí que... Tem mães e pais no mesmo tempo, né? Tem mãe aí... Hoje existe mães, né, que é pai no mesmo tempo. Parabéns aí a todas essas mães guerreiras, batalhadoras, né? Mães que lutam. E também tenho certeza que vocês vão vencer, viu? Vamos ouvir mais uma linda canção? Chegando aqui, Diácono Nelson Correia, Deus é Mais.
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0: Deus é mais na nossa vida. Deus é mais nas nossas casas, nas nossas famílias, né? Deus é mais pra você, mamãe.

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1: Muito bem, é o programa Força do Bem aqui na Rádio Campus FM 104,9. Deixa eu dar bom dia aqui para nossa amiga aqui, né? Que tá ligadinho com a gente. Deixa eu dar bom dia aqui para nossa amiga Ana Maria dos Santos. Ana Maria Antônia dos Santos, né? Tá dizendo bom dia, Juninho. Tudo bem com você? Um ótimo dia. E para todas as mamães, né? E a minha. Faz um mês, já faz um mês sem ela. Obrigado, abraço. Já faz um mês que a mamãe da nossa amiga Ana Maria Antônia dos Santos está na glória, né? Está lá nos céus. Beleza, né? Deus sabe de todas as coisas, né? Deus sabe de todas as coisas. Ela tá bem. Ela tá nos braços de Deus, né? Com certeza. Vamos meditar um salmo bonito aqui, um salmo maravilhoso, né? Um salmo pra gente refletir nessa manhã, começar bem esse domingão, né? Pra gente começar bem a nossa manhã, né? Vamos meditar esse lindo salmo aqui, ó. Esse lindo salmo aqui. Tenho certeza que vai mexer no seu coração. Salmo, pega aí comigo. Você que tá em casa, talvez você esteja perto da sua Bíblia aí, né? Vamos repetir esse lindo salmo aqui agora nessa manhã, no salmo 46, né? Vamos editar o salmo 46, 41, isso, 46. Esse lindo salmo 46, né? Que a gente vai refletir, meditar e esse lindo salmo pra gente refletir. Que diz assim, ó: aclamai a Deus com vozes, povos aplaudi com as mãos, aclamai a Deus com vozes alegres, porque o Senhor é o Altíssimo e temível, o grande Rei do Universo. Ele submeteu a nós as nações, colocou os povos sobre nossos pés, escolheu uma terra para nossa herança, a glória de Jacó, seu amado. Subiu Deus por entre as aclamações, o Senhor ao som das trombetas. Cantai glória a Deus, cantai glória ao vosso Rei, cantai, porque Deus é Rei do Universo. Entoai-lhe, pois, uns hinos. Deus reina sobre as nações, Deus está entre o seu trono sagrado. Reuniu os príncipes dos povos, reuniram-se os príncipes dos povos ao povo de Deus de Abraão, pois a Deus pertence grandes da terra, a Ele, e soberanamente grande. Olha que salmo bonito, gente, que salmo lindo. Esse salmo é lindo demais, né? Como Deus é grande. Como Deus é maravilhoso. Como Deus é bom. Povos, aplaudi com as mãos. Aclamai a Deus com vozes alegres. Porque o Senhor é o Altíssimo, o temível Rei do Universo. Que lindo, né, gente? Nosso Deus é o Rei do Universo. Rei do Universo. Ele é o nosso Rei. Ele é o nosso tudo na nossa vida. Escolheu a terra para a nossa herança, a glória de Jacó, o seu amado. Subiu Deus por entre aclamações, o Senhor ao som da trombeta. Cantai glória a Deus, cantai. Cantai glória ao vosso Rei, cantai, porque Deus é o Rei do Universo. Entoai-lhe um hino. Canta. Vamos sempre cantar a Deus. Canta. Não deixe de cantar. Não deixe de louvar. Não deixe de dizer a Deus um muito obrigado. Nunca deixe de dizer a Deus obrigado, Senhor. Obrigado, meu Deus. Não deixe de louvar. Cantai ao Senhor que é Rei do Universo. Apesar dos seus problemas, apesar das suas dificuldades, cante ao Senhor. Apesar das suas lutas, apesar das suas provas, cante ao Senhor. Não desanime, porque o Senhor é o Altíssimo. Salmo 46, olha que lindo, Salmo 46. Porque o Senhor é o Altíssimo. Ele submeteu a nós as nações, colocou os povos sob nossos pés. Cantai glória a Deus, cantai. Cantai glória ao nosso Rei. Porque Deus é o Rei do Universo. Olha que bonito, gente. Nunca deixe de cantar. Nunca deixe de louvar. Porque Ele é o Rei do Universo. O que está sendo Rei da sua vida? Não deixe os problemas ser Rei da sua vida. Não deixe as dificuldades ser o Rei da sua vida. Não deixe as tristezas ser o Rei da sua vida. Não deixe. Não deixe a sua dor ser o Rei da sua vida. Mas sim, deixe Deus ser o Rei da sua vida. Cante, louve, agradeça. Porque Deus é bom. Esse ar que você está respirando é graças a Deus. Esse café que você tomou é graças a Deus. Tudo que há na terra, dê graças a Deus. Esses pássaros que estão passando aí perto da sua casa, perto da sua janela, dê graças a Deus. Essa nuvem que passa no céu, dê graças a Deus. Este vento que bate no seu rosto, esse vento que bate na sua porta, na sua janela, é motivo de você dar graças a Deus. Agradeça a Deus porque Ele é o Rei. Agradeça a Deus porque Ele é o Altíssimo. Ele é o Rei dos Reis. É Ele que você pode clamar, você pode confiar. É nele que você pode chorar. É nele que você pode colocar toda a sua confiança e deixar Ele tomar conta. Hoje meditamos o Salmo 46. Deus é Rei, nosso grande Altíssimo. Nada nessa vida pode ser rei na sua vida, a não ser Deus. Tem muita coisa que se torna rei. Tem muita coisa que vira principal na nossa vida. Mas o principal tem que ser Deus. Quando você disser, Deus é meu único rei, as coisas irão mudar.
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1: E para as mamães vai uma linda canção aqui, ó. 10h45.
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1: Muito bem, são 10 horas e 48 minutos. Vamos fazer mais homenagem às mães aqui. Hoje é dia das mães, né, gente? Feliz dia das mães.
2: Feliz dia das mães. Hoje é um dia muito especial. E essa mensagem é para você, mãe. Você que tantas vezes foi força quando ninguém mais conseguia permanecer de pé. Você que já chorou escondido para não preocupar seus filhos. Para você. Sim, você que colocou a felicidade de quem ama acima da sua própria. Você que mesmo cansada continuou. Claro, ser mãe é carregar no coração um amor que o mundo nunca conseguirá explicar completamente. E talvez seja por isso que a Bíblia mostra algo tão poderoso lá em Isaías capítulo 66, verso 13, que diz o seguinte: como alguém a quem sua mãe consola, assim eu vos consolarei. E olha a grandeza disso. Quando Deus quis falar sobre cuidado, acolhimento e também amor verdadeiro, Ele comparou ao coração de uma mãe. Porque existe sim algo em você que é raro. Seu abraço que acalma, sua oração que protege, sua presença que fortalece e seu amor que deixa marcas eternas. E talvez muitas vezes você tenha pensado que ninguém percebeu seus esforços. Mas percebeu sim, viu? Cada conselho, cada noite mal dormida, cada preocupação, cada gesto simples feito com amor, foi percebido, foi sentido. Por isso hoje é o seu dia, é um dia muito especial. Hoje é dia de honra, dia de gratidão, dia de reconhecer você, mãe, como uma mulher forte, guerreira, cheia de luz. Então, que Deus abençoe profundamente sua vida e também tudo aquilo que você carrega no coração. E nunca lhe falte paz, força, saúde e motivos para sorrir. Um feliz Dia das Mães. Esta é uma mensagem especial aqui do canal Em Viva.
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1: Muito bem, são 10 horas e 54 minutos. Daqui a pouquinho, às meio-dia, tem a reflexão com o Padre Júlio. Vamos para os nossos abraços? Deixa eu mandar um abraço aqui. Deixa eu dar bom dia aqui para a Roseli, né? Roseli, nossa, minha colega de trabalho lá do Mosteiro São João, né? A Maria Zenaide, lá do Jardim Márcia. Andréia, minha amiga. E também o Padre José Rosa, bom dia. A Carolzinha, bom dia, minha sobrinha. Andrelina, o Negão da Eletro. A minha amiga Néia, lá da Campista. E também a Alcione, a Sônia do Jardim Márcia. Meu amigo Evandro, também colega de trabalho, né? É, também a irmã Micaela. Bom dia, irmã. É, minha irmã Micaela, lá do Mosteiro São João. A minha esposa Suzana também tá lá ligadinha com a gente. Cristina, lá do... A filha da dona Margarida, lá do Vila Sudipe. O Kleber, lá de Luminosa. A Cidinha, também da Vila Sudipe. Bom dia. O meu grande irmão Doriana. Bom dia, Doriana. A Rita. Bom dia, Rita. Vitor. Bom dia também a minha sobrinha Jéssica, lá do bairro dos Pumas.

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1: Oi, Janu, tudo bem?
2: Opa, errou aqui. Chamou de Janu, gente. Ah, meu Deus do céu. Acho que ela mandou pro algum programa errado aí. Ah, não tem problema. Ai, 10h57. Vamos de música? O programa Força do Bem. Programa católico A Força do Bem.
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1: Uma das maiores lições que minha mãe me ensinou é que tem amor nesse mundo que não cabe numa só vida. Parece que ele pede mais vida. E foi pensando nesse sentimento que eu escrevi um poema. Diz assim:
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1: A força de um coração que bate só pra amar, que pode nos acalmar num simples toque de mão. A força da proteção, daquele abraço bem quente, que planta e rega a semente de um amor puro e profundo. A maior força do mundo é o amor que uma mãe sente. A força de quem sorri, mesmo quando quer chorar, que escolhe se machucar pro mundo não nos ferir, que nem pensa em desistir. Não importa o que se enfrente, ela estende a mão pra gente até no poço mais fundo. A maior força do mundo é o amor que uma mãe sente. Forte, meu povo! Forte é quem se reparte e mesmo sem se quebrar, tem que se multiplicar. Não é cálculo, é arte. Quem lhe acha em qualquer parte, quem é sempre mais valente, o amor mais insistente, mais disposto e mais fecundo. A maior força do mundo é o amor que uma mãe sente. Se preciso, passa fome para nos dar o que comer, que nos ensina a crescer sem dinheiro ou sobrenome. O que se aprende não some, lhe faz alguém consciente e forte interiormente. Por isso, eu não me confundo, que a maior força do mundo é o amor que uma mãe sente. Sabe por quê? Porque dessa força é preciso ser tão forte para dizer não por amor, para sentir na pele a dor quando a gente sofre um corte. Mais forte que a própria morte, mãe é forte eternamente, no coração e na mente. Ninguém esquece um segundo que a maior força do mundo é o amor que uma mãe sente. Enfim, é a força do cuidado, do perdão, da paciência, força da alma, do corpo, do suor, da resistência. A força de curar tudo sem precisar de ciência. É a força de ser única e nunca nos deixar só, da presença até ausente, a força de ser maior. Enfim, é a força doce de um laço e a segurança de um nó. Ela tem o poder de carregar toneladas de amor e de ternura, uma infinidade de bravura e uma luz que jamais vai se apagar, pois seu brilho é capaz de iluminar o caminho que vamos percorrer. Se arrisca só para nos proteger, não importa por onde a gente for. Nas três letras de mãe tem tanto amor que não há quem consiga descrever. O que ela consegue lhe ensinar não há curso ou escola quem consiga. A maior professora e grande amiga, com milhões de conselhos para lhe dar, uma fonte impossível de secar, do mais puro e genuíno saber. Já vi mãe que nem aprendeu a ler, mas consegue dar aula a um doutor. Nas três letras de mãe tem tanto amor que não há quem consiga descrever. Tem o dom de somar para expandir a fartura que alegra o coração. Mas se acaso for pouco o nosso pão, entra em cena seu dom de repartir. Uma mestra capaz de dividir uma gota de água para beber, um grãozinho de arroz para comer. Nessa hora é que o pouco tem sabor. Nas três letras de mãe tem tanto amor que não há quem consiga descrever. Sei, meu povo, sei que a alma da mãe é uma janela que não tem cadeado nem ferrolho. Basta olhar lá no fundo do seu olho que a gente atravessa e entra nela. Nessa hora tanta coisa se revela, fica tudo mais fácil de entender, que até antes mesmo de nascer você já tinha um anjo protetor. Nas três letras de mãe tem tanto amor que não há quem consiga descrever. Enfim, mãe. Ah, se Deus desse a mãe eternidade, ah, se houvesse um farelo de esperança, mas o hoje já já vira lembrança e a lembrança já já vira saudade. O relógio em alta velocidade deixa claro que não vai retroceder. Não espere sofrer para perceber. Não espere perder para dar valor. Porque nas três letras de mãe tem tanto amor que não há quem consiga descrever. Quantas vezes eu penso aqui sozinho se eu mereço um amor tão puro e raro. Se foi Deus, o destino, ou se foi sorte. Afinal, é tão duro esse caminho. Aí chega você com esse jeitinho me dizendo por onde caminhar. Cada pedra que eu devo desviar, não descuida de mim por um segundo. Se eu vivesse mil vidas nesse mundo, não seria bastante para te amar. Te amar, mãe. Te amar pelas noites mal dormidas, por pensar mais em mim do que em você. Pelas vezes que eu ouvi você dizer que a vida era cheia de feridas. E que é justo nas dores mais doídas que a gente aprende a suportar. Que é caindo que se aprende a levantar. Até mesmo do poço mais profundo. Se eu vivesse mil vidas nesse mundo, não seria bastante para te amar. Te amar o ser brisa e furacão. Pelas vezes que eu tirei o seu juízo. Pelas vezes que eu estive indeciso e você me ensinou a direção. Te amar, mãe, por pura gratidão. Te amar simplesmente por te amar. Não existe palavras para explicar. Só se pode sentir, bem lá no fundo. Se eu vivesse mil vidas nesse mundo, não seria bastante para te amar. Te amar por estar perto de mim, não por ter o meu sangue ou minha cor. Te amar só por ter o seu amor. Te amar mais pelos nãos que pelos sims. Te amar por plantar em meu jardim o amor maior que se pode amar. E mostrar a forma certa de regar esse sentimento puro e tão fecundo. Se eu vivesse mil vidas nesse mundo, não seria bastante para te amar. Enfim, por ser inteira em pedaços, por ser lar e por ser lida, por ser mil em uma só, por ser sempre repartida, por ser um pedaço de Deus me dando um pedaço de vida.
3: Um feliz Dia das Mães.
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1: Muito bem, são 11 horas e 14 minutos. 11 e 14 aqui no programa A Força do Bem. Vamos pro nosso WhatsApp? Já tem irmãos aqui participando aqui do nosso WhatsApp.
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1: Quem tá aqui com a gente é a nossa Maria, nossa amiga Maria de Souza. Ana Maria de Souza, bom dia.
3: Maria passa na frente e vai pra minha filha que tá fazendo aniversário hoje. E pra todo dia dos meus.
1: Tá joia, amiga. 11:14. Maria passa na frente. Padre Marcelo Rossi e Gustavo Lima.
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1: Bem, 11 horas e 19 minutos, programa A Força do Bem na Campus FM. Legal, hein? Vamos aqui para os nossos abraços aqui no nosso WhatsApp da... Aqui no nosso WhatsApp, vamos ver aqui quem tá aqui com a gente. Deixa eu mandar um abraço aqui também. Deixa eu dar bom dia aqui também pra... deixa eu ver, pra Laís da Floresta Negra, a Patrícia também, a Tere Dias, bom dia, o Flávio, instrumentista, né? Bom dia também a Aline, a Lucila lá de Taubaté, o Samuel Moreira, Angélica lá de, da cidade de Monteiro Lobato, a Maria Luísa, bom dia, Silvia Tavares, bom dia. É, deixa eu dar bom dia também pro meu filho lá, o José, José Henrique, lá de São Bento, Sapucaí. Evandro, lá do Capivari. O Tiago, do Mantiquir. Zé Curica, bom dia. O Joaquim, da Ambulância. A Luciana, lá da Vila Sodipe. O Guilherme, deixa eu dar bom dia também pra ele. A Isabel, da Vila Santo Antônio. O Douglas, da Vila Sodipe. A Luana, também. Augusto, lá da Vila Sodipe. A Fabiana, também da Vila Sodipe. O Reinaldo, nosso amigo Reinaldo, filho da dona Luísa, né? Também deixa eu dar bom dia aqui para o João do Açougue. Ô João, bom dia. O Marquinhos, lá de Taubaté. E também o Carlos, lá do Clube de Oração da Bernessa, né? O Carlos da RCC. Deus abençoe vocês, viu? Grandemente. Tem gente pedindo música aqui no... Tem gente pedindo música aqui no nosso WhatsApp, né?
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1: Dona Nair, bom dia.
4: Bom dia, Julinho.
1: Yeah.
4: Tudo bem com você,
1: família? Graças a Deus, bom, senhora.
4: Eu queria pedir pra você, se dá pra você apanhar, não sei se você tem aí, não vira as costas pra mim.
1: Certo.
4: Oferecendo pra todas minhas amigas, meus amigos, pra todas as mamães do nosso Brasil, do nosso Campo de Jordão, tá
1: bom?
4: Beleza. E é isso aí. Minhas filhas também, são três filhas, são mamãe também, tá bom? Obrigado, tchau, fica com Deus.
1: Amém.
4: Não vira as costas pra mim.
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0: Oi, mãe. Essa mensagem é para você. Sei que muita gente hoje vai fazer homenagem porque o calendário mandou. Mas essa mensagem aqui não é por causa de uma data. É porque existem coisas que a gente passa a vida inteira sentindo, mas quase nunca consegue colocar em palavras. E talvez uma das maiores seja o amor de uma mãe. Sabe, tem coisas que só fazem sentido depois que a gente cresce, depois que a vida aperta, depois que a gente começa a carregar responsabilidades, depois que percebe o quanto era difícil manter uma casa de pé e mesmo assim, mãe, você conseguia cuidar de todo mundo. Quando eu era criança, eu achava que certas coisas eram normais. A comida na mesa, a roupa limpa, a preocupação constante, a luz acesa esperando a gente chegar. Mas hoje eu entendo. Nada daquilo era simples. Enquanto eu dormia tranquilo, você, mãe, talvez estivesse preocupada. Enquanto eu reclamava da vida, você carregava problemas que eu nem imaginava. Enquanto eu fazia planos, você estava tentando dar conta de tudo sem deixar o peso cair sobre mim. E talvez o mais bonito nisso tudo seja que você nunca fez questão de reconhecimento. Você não fazia discursos emocionantes. Não precisava repetir o quanto amava. Seu amor aparecia nas coisas simples e pequenas. No jeito de perguntar se eu tinha comido, na preocupação escondida atrás de um "vai com cuidado", na forma como percebia que eu não estava bem, mesmo quando eu dizia que estava tudo certo. Toda mãe tem um jeito silencioso de amar. Mãe sente dor, mas continua. Ela se cansa, mas permanece firme. Ela chora escondido e depois aparece sorrindo para não preocupar ninguém. E sabe o que mais dói? É perceber que muitas vezes a gente só entende o tamanho desse amor depois de adulto. Quando a gente começa a enxergar os detalhes, denúncias, as noites mal dormidas, as preocupações escondidas, os sonhos que talvez você deixou de viver só para que os meus sonhos fossem possíveis. Hoje eu percebo, mãe, que muito do que existe de bom em mim começou em você. No meu jeito de cuidar das pessoas, na força que aparece nos dias difíceis, na maneira de permanecer firme, mesmo cansado, tudo isso eu vi primeiro em você. E sinceramente, mãe, se eu pudesse voltar no tempo, eu te abraçaria mais, prestaria mais atenção nas conversas simples da rotina, no som da sua voz pela casa, nos momentos que pareciam comuns, mas que hoje eu vejo como preciosos. Porque o tempo passa rápido demais. E um dia a gente percebe que aquela mulher que parecia tão forte estava tão cansada. Enquanto eu crescia, você envelhecia. E eu quase não percebi. Mas tem uma coisa que o tempo nunca conseguiu apagar. O amor que você deixou em mim. Porque mãe de verdade permanece nos filhos, no jeito de arrumar a casa, nas frases que a gente repete sem perceber, na forma de cuidar das pessoas, nos pequenos hábitos que ficaram guardados dentro da alma. E hoje, mais do que flores, mais do que uma homenagem bonita, eu só queria que você soubesse de uma coisa, mãe. Nada do que você fez foi pequeno. Nenhuma lágrima escondida, nenhuma noite mal dormida, nenhum gesto silencioso de amor. Tudo isso ajudou a construir quem eu sou. E se existe algo que eu vou carregar comigo para sempre, é a certeza de que fui amado por você. Porque o amor de uma mãe não termina com o tempo. Ele continua vivendo dentro da gente para sempre. Eu te amo, mãe.
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2: O programa A Força do Bem, 11 horas e 37 minutos. Vamos pro nosso WhatsApp. Vamos lá.
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2: Campus FM, bom dia.
4: Bom dia. Você pode tocar escudo para mim?
2: Opa.
4: Eu oferecer para meus filhos e para todas as mães, para vocês da rádio, para todos que estão ligados na Campus FM. Abraço, meu amigo. Sou eu, a Fátima Veloso.
2: Bom dia, Fátima. Obrigado pelo carinho, obrigado pela audiência. Deus abençoe. 11h38. Eita, música linda, hein?

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2: 11 horas e 42 minutos, tá quase na hora do almoço, hein, gente? Olha, bom dia, você que já tá cascando aí o tomate, né? É, a cebola, é? E você que vai se preparar aí pra almoçar com a sua mamãe, né? Você que vai sair agora, bom dia, Deus abençoe você, viu?
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2: que não deixa gritar. Ó, 11h43, daqui a pouquinho tem Padre Júlio trazendo uma reflexão pra gente aí, né? Daqui a pouquinho, hein? Vamos pro nosso WhatsApp aqui? Vamos pro nosso WhatsApp.
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2: Deixa eu dar um bom dia aqui pra pro Togali. Como é que é? Pra Togali. Elaine Justino, bom dia. Emily Juninho. Débora. Jéssica, bom dia. O Genésio Paraná, Monte Carlo. Bom dia também pro Alexandre. Bom dia também pra Cunha Letícia, Robinho Sobrinho, a Carla aqui do Pica-Pau, a Mônica, o Sapinho, opa, grande amigo Sapinho, né, comunicador, Elaine Marcondes, a Joelma Gonçalves, o Amaro Rosa, a Maria José, a, deixa eu ver, o Dinho, né? O Dinho aqui de Santa Cruz, e também a Ariene da Redenção da Serra.
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2: Que Deus abençoe a todos vocês aí grandemente aqui no programa Força do Bem. E temos aqui também uma mensagem, né? Temos aqui também deixa eu ver, o Clóvis, né? O nosso grande irmão Clóvis tá dizendo aqui, ó. Oi, bom dia, gostaria de pedir uma música para o Dia das Mães. Ofereço para todas as mães. Sou o Clóvis do Brancas Nuvens. Vou tocar uma música aí pras mães aí, né? Com certeza, meu amigo. Com certeza aí, parceiraço. Vamos lá? 11h44.
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3: 29 anos, eu fui diagnosticada com câncer, linfoma de Hodgkin. Meu nome é Andressa e com 29 anos eu fui diagnosticada com câncer, linfoma de Hodgkin. Quando você ouve a palavra câncer, né, você sabe que é um câncer, a gente, ninguém está preparado para isso. Meu chão simplesmente abriu, um buraco se formou ali e a gente não sabe se vai conseguir sair dali de dentro.
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1: Deus deixou eu vir nesse mundo para superar muitas coisas na minha vida. Talvez eu precisasse passar por isso, por essa doença, para entender o que ele queria de mim, sabe? Porque eu acho que todo mundo tem essa coisa, tá? Para que eu tô aqui, né? Para que eu nasci? O que Deus quer de mim? E nesse meio tempo eu tive uma experiência com Deus muito profunda, assim, né? Eu perguntei: Deus, o que você quer de mim? Por que eu, né? Tanta gente no mundo, a gente fala, tanta pessoa má, né? Eu falei, sou uma pessoa boa, eu, né, ajudo as pessoas, eu trato as pessoas bem. Por que eu? O que o Senhor quer de mim? E aí, meio assim, né, descobri que o meu propósito era ajudar as pessoas. Incontáveis pessoas que eu consegui ajudar, das pessoas que veem os meus vídeos, veem a minha história e falam: olha, eu descobri o câncer por causa de você, muito obrigado. E eu achava que eu conhecia o amor de Deus. Eu achava, até você passar por uma situação dessa. Eu queria que todo mundo pudesse sentir esse amor que eu senti sem precisar estar passando por um momento muito difícil. Mas também eu acho que o amor mais forte que a gente pode sentir de Deus é nesses momentos, sabe? O amor de Deus, ele queima, ele preenche, ele... Nada vai te abalar, sabe? A hora que você sente isso, você sente que Deus está com você ali, pode vir o que for, que você está preparado, né? Que seja feita a tua vontade. Depois da doença, eu aprendi a viver um dia de cada vez. Nunca mais tive crise de ansiedade, nunca mais tive insônia. Porque a gente aprende que é um dia de cada vez. Tem vezes que é uma hora por vez. Eu não sabia como eu ia acordar no outro dia. Eu não sabia se eu ia estar bem no outro dia. Eu não sabia se eu ia estar com dor no outro dia. É o que ele fala na música, né? Quanto mais fraco, mais forte eu sou. E a gente não tem noção disso. Parece que é mentira. E eu superei.
2: Quanto mais fraco, mais forte eu sou. E a nossa missão, como diz a nossa irmã aqui, né? É ajudar, né, gente? É ajudar. Bonita essa canção. Olha, se vocês vissem o vídeo dessa canção, depois você puxa no YouTube aí, ó. Vou superar. Clipe oficial Dunga. Essa moça passou um momento muito difícil de câncer, e tantas as mães aí neste momento que estão nos ouvindo, né? Que estão passando um momento difícil de câncer. Eu quero mandar um abraço pro Felipe, filho do Dunga, né? Nós tivemos na casa que acolhe dependentes químicos e também morador de rua, lá na casa de recuperação Santa Teresa de Ávila, em Caçapava, né?

0: 109-561-45841. Era pro Dunga ter ido com a gente, mas o filho dele foi. É, ele foi lá com a gente, né? Gostou. Em breve nós vamos estar marcando um grupo de oração lá. Vamos levar bastante gente, se Deus quiser, né? Se Deus quiser, vamos fazer um trabalho bem legal lá na Casa Santa Teresa, lá no Instituto Santa Teresa de Ávila, em Caçapava. Eu vou passar aqui mais uma vez o Pix pra você. Se você quiser fazer um Pix de R$2, R$5, não importa. O importante é ajudar os nossos irmãos que fazem um trabalho maravilhoso lá em Caçapava. Beleza? 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Instituto Santa Teresa de Ávila, Caçapava, da Missão Sede Santos, do Padre Marlon. Tá bom? 11h58. Nossa missão é ajudar. Bem, vamos no nosso WhatsApp, já a gente tem Padre Júlio aqui trazendo a reflexão aqui pra gente, né? E vamos pro nosso WhatsApp.
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0: Vamos ver quem tá aqui com a gente no nosso WhatsApp. Vamos ver. Quem tá aqui com a gente no nosso WhatsApp é a nossa amiga, nossa irmã Juliana, tá dizendo aqui, ó, bom dia. Bom dia, Campos FM, nosso irmão Juninho. Toca a música pra mim do. Toca a música pra minha mãe, Hilda. É minha mãe, Hilda. Roberto Carlos, essa luz. Obrigada. De nada, minha irmã. Deus abençoe vocês aí. Deus abençoe vocês aí grandemente, né? Dona Hilda lá da Vila Sodipe. E também a Juliana, né? Que tá pedindo a música aqui, a Juliana, né? É, bom dia, Campos FM. Toca pra minha música do. Pra minha mãe, do Roberto Carlos. Roberto Carlos, essa luz. Beleza. Olha, eu achei do Padre Marcelo, tá bom? Eu achei essa canção aqui do. Não achei do Roberto Carlos aqui na nossa pasta, achei do Padre Marcelo. Mas o efeito é o mesmo, tá bom? Deus abençoe. É o programa Força do Bem. Vamos lá.
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0: É, vamos ajeitar aqui o som pra vocês, né? Dá uma arrumadinha aqui que vai ficar lindo, vai ficar chique demais, né? Oh, meio-dia em ponto, gente. Meio-dia em ponto. Essa música é linda demais. Roberto Carlos, na voz do Padre Marcelo Rossi. Luz divina.

0: nada, quero ver.
1: Que coisa.
0: E ainda cantando a pleno vapor, pulmão. Que lindo, que lindo. Ai, a alegria de Jesus.

0: agora sou eu que aplaudo vocês. Oh, meu Deus, que lindo!
1: E tem mais gente aqui no nosso WhatsApp. Vamos ver quem tá aqui com a gente no nosso WhatsApp.
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3: Oi, Juninho, bom dia.
1: Bom dia. Peraí só um pouquinho só. Entrou outra música aqui, vai atrapalhar aqui a nossa conversa, né? A gente ouviu o áudio da nossa irmã aqui, vamos lá. É, bom dia.
3: Dia. Eu, aqui é André de Santa Cruz, eu gostaria de ouvir Maria, passa na frente com o padre Marcelo Oss.
1: Uhum.
3: Tá?
1: Tá bom.
3: Agradecer pra todo mundo que tá ouvindo, principalmente pras mamães, aquelas que, principalmente que são igual a mim, que não tem as mães solos, tá? E é isso, um abraço bem apertado, tá? Fica com Deus.
1: Obrigado, minha amiga, obrigado, viu? É, gente, essa mãe é uma grande guerreira, viu? Andréia é uma guerreira, viu? Ela cuida de uma criança especial e eu quero parabenizar ela e todas as mães que cuidam dos seus filhos especiais. Parabéns você, viu, mãe, que cuida do seu filho que é especial. Jesus mesmo disse, né? Pega a sua cruz e siga-me. E você é uma mãe guerreira. Mãe de verdade. Você não deixou seu filho em nenhum momento. Em nenhum momento eu vi você reclamando, eu vi você murmurando. Em nenhum momento eu vi você, Andréia, querendo entregar os pontos. Parabéns por você ser essa mãe especial, que cuida dos seus filhos, no modo especial, essa criança que é especial, que é deficiente. Esse menino que depende de você, esse menino que tem essa esperança em você, esse menino que coloca toda a confiança em você, que você cuida com tanto carinho. Parabéns pelo seu dia, parabéns por você ser essa mãe guerreira, essa mãe que luta, que batalha, e você vai vencer, viu? Pode ter certeza disso.
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1: Legal, vamos preparar nosso coração para ouvir a palavra de Deus, né? Vamos preparar nosso coração e agora vamos ouvir aí uma meditação com nosso querido Padre Júlio, na cidade de Taubaté, né? Vamos ouvir uma mensagem, reflexão do Evangelho e vamos então preparar o nosso coração para ouvir a palavra de Deus.
2: Irmão, eu estava na minha.
1: Vamos preparar nosso coração para ouvir aquilo que Deus tem para falar conosco. Deixa agora Deus falar no seu coração. Deixa agora Deus falar na sua vida. Deixa agora Deus falar com você.
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2: Bom dia, meu querido amigo, minha querida amiga da Rádio Campus FM. Estamos mais uma vez reunidos para celebrar o amor de Deus pela escuta da sua palavra, pela reflexão e a meditação que trazemos em nossa vida. A palavra de Deus hoje se encontra no Evangelho de São João, capítulo 14, versículo do 15 ao 21. E vamos agora ouvir o Evangelho de Deus. O Senhor esteja convosco, Ele está no meio de nós. Proclamação do Evangelho de Jesus Cristo segundo João. Naquele tempo disse Jesus a seus discípulos: se me amais, guardareis os meus mandamentos, e eu rogarei ao Pai, e Ele vos dará outro defensor, para que permaneça sempre convosco o Espírito da Verdade, que o mundo não é capaz de receber, porque não o vê e nem o conhece. Vós conheceis, porque Ele permanece junto de vós e está dentro de vós. Não vos deixarei órfãos, eu viverei e ouvirei a vós. Pouco tempo e ainda o mundo não mais me verá, mas vós me vereis, porque eu vivo e vós vivereis. Naquele dia sabereis que eu estou no meu Pai e vós em mim e eu em vós. Quem acolheu os meus mandamentos e os observa, esse me ama. Ora, quem me ama será amado por meu Pai, e eu o amarei e me manifestarei a ele. Palavra da salvação. Glória a vós, Senhor. Neste sexto domingo do tempo da Páscoa, nós somos chamados a entender que para encontrar e viver com o Pai, com o Filho, na proteção do Espírito Santo, nós precisamos guardar os mandamentos de Deus, não porque devemos guardar somente, mas porque amamos a Deus. E isso é seguido de promessa, pois Jesus diz que mandará o outro defensor. O outro defensor é aquele que ele envia, o Espírito da Verdade, o Espírito Santo. Por isso nós precisamos sempre, quando vivemos os mandamentos, viver o amor de Jesus. Não podemos ter medo, mas devemos segui-lo e amá-lo. Por isso eu convido também você hoje a pedir o Espírito Santo de Deus, porque não podemos ser do mundo, mas somos de Deus, porque o mundo ele vai contra todas as nossas vontades de estar com Deus. Pois muitas vezes, e quantas vezes nós já ouvimos isso, quando muitas vezes estamos indo à missa, estamos vivendo sacramentos, estamos rezando, e a gente escuta assim: olha, você está muito de igreja. Mas na verdade não é que estamos muito de igreja, é porque estamos com Jesus, e estar com Jesus incomoda. Não incomoda porque Jesus faz a sua obra somente. Incomoda porque muitas vezes a coragem que Deus nos dá para assumirmos a sua bondade, as pessoas podem não ter, porque não conseguem ver essa bondade que se manifesta no meio de nós. Por isso você, meu irmão e minha irmã, é chamado a viver a bondade de Deus, a seguir os mandamentos com amor. E saiba que você não está sozinho, pois Jesus prometeu o Espírito Santo, o Defensor, o Paráclito, aquele que cuida de cada um de nós. E hoje, em especial também, é Dia das Mães. Eu quero desejar aqui para todas as mães que nos escutam e rezar também, não só por vocês, mas também pelas mães falecidas. E neste momento eu convido você já a pensar na sua mãe que já foi e que se encontra na casa de Deus, pedindo para que o amor de Deus se manifeste e que ela possa, junto a Deus, interceder por nós. Vamos pedir então, rezando a Ave Maria, a Mãe de Jesus. Ave Maria, cheia de graça, o Senhor é convosco. Bendita sois vós entre as mulheres, e bendito é o fruto do vosso ventre, Jesus. Santa Maria, Mãe de Deus, rogai por nós, pecadores, agora e na hora de nossa morte. Amém. Quero desejar a todas as mães um feliz Dia das Mães. E a você que me escuta aqui na Rádio Campus FM, o meu abraço, o meu carinho e a bênção de Deus para você. O Senhor esteja convosco, Ele está no meio de nós. Que por intercessão da bem-aventurada Virgem Maria, Mãe de Deus, a bênção de Jesus desça a vós, o Deus que é Pai, Filho e Espírito Santo. Amém. Que Deus abençoe. Se você quer acompanhar a palavra de Deus, me siga lá no Instagram, @pejuliusrafael. E a você, caro ouvinte da Rádio Campus FM, que a sua semana seja abençoada. Que Deus abençoe e um abraço a você, meu amigo Juninho.
1: Obrigado, padre. Um abraço para o senhor também. Deus abençoe o senhor grandemente. Obrigado por essa linda reflexão. Obrigado por essa linda meditação. Até domingo que vem, se Deus quiser.
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1: Legal, são meio-dia, 12 horas e 24 minutos, 12h24 aqui na Campos FM, programa católico A Força do Bem. Gente, vamos falar aqui. A Pastoral da Família vai estar organizando aí um show de prêmios, né? No dia 17. Hoje é dia? É, domingo que vem, né? Dia 17/5/2026, às 14 horas, viu, gente? A partir das 14 horas, lá na Igreja Matriz Santa Terezinha. A partir das 11 horas, será a venda do famoso torresmo no rolo. Olha que delícia, hein, gente? Tá bom? E também, durante o bingo, muitos comes e bebes cartelas de bingo. Tá bom? Então vamos ver aqui um áudio da nossa amiga aqui. Ouvi um áudio da nossa amiga aqui que enviou pra nós. Bom dia, Elaine.
2: Juninho, bom dia, paz, esteja com você, com todos os ouvintes. Aqui é Elaine, a Elaine do Doriana, da Pastoral Familiar, da Paróquia Santa Terezinha do Menino Jesus. Convidando a todos aí pro nosso evento, hein, Juninho? Ano passado foi um sucesso, esse ano vai ser de novo. 17 de maio, a partir das 11 horas, nosso famoso almoço com torresmo e um show de prêmios aí bem bacana. Obrigada, Juninho. Um abraço a todos. Ótimo domingo.
1: Valeu, Elaine. Obrigado, viu? Obrigado aí pelo carinho. Obrigado aí e parabéns aí pelo trabalho. Então, gente, ó, no dia 17, né, domingo que vem, lá na Igreja Matriz Santa Terezinha. Na solidão, aquela lá na Igreja Santa Terezinha, vai ter a partir das 14 horas, show de prêmios, né? Tudo em prol aí, as atividades aí da Pastoral da Família. Deus me conhece. Tá bom? E 11 horas, a partir das 11 horas, vai ser servido ali um... Como é que chama? A partir das 11 horas vai ser servido ali um torresmo no rolo. Torresmo no rolo, olha que legal. Dia 17, hein, gente? 14 horas lá na Igreja Matriz, Santa Terezinha, Campos do Jordão. Bom, vamos pro nosso WhatsApp aqui. Quem tá aqui com a gente no nosso WhatsApp? Vamos lá.
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1: Quem tá aqui com a gente é meu amigo Valdir Felder. E tá dizendo, ó, toca uma música pra mim, meu amigo. Opa, vou tocar uma música bonita pro senhor aí, hein? Mandou uma foto legal aqui. Aí tá do lado de uma vitrola, né? Bem antiga. Eita, Valdir Felder. Um chimarrão, né, tchê? Esse homem gosta de chimarrão, né? Vamos lá então? Vou estar com uma música bonita, meu amigo Valdir Felder, pra ele e toda a família.
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1: Vamos lá.

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3: Oi, Juninho, tá com uma música bonita aí? Vai pra minha filha que tá fazendo aniversário hoje, e pra todas as mães. Pro querido taxista ouvindo. Força do bem.

0: É, gente, essa linda canção foi lá pra minha amiga Maria, né? Ah, me chama ela? Minha amiga, a Ana Maria, né? Ela pediu aí, fazer aniversário. Filha dela de aniversário hoje, parabéns. Parabéns à filha dela, fazendo aniversário hoje, aqui no programa Força do Bem, aqui na Campus FM. São meio-dia e 35.
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0: Gente, agora vamos para um recadinho muito legal, muito especial aqui para vocês. Eu tô aqui na linha com meu amigo Evaldo, que é coordenador do Grupo de Oração lá no Capivari, lá na paróquia São Benedito. Ele vai falar sobre o Kairós Mariano, que vai ter lá na, no Rancho Alegre. Isso mesmo, né, Evaldo? Bom dia!
3: Bom dia, amigo. Tudo bem?
0: Tudo bem e você?
3: Bem, graças a Deus.
0: É isso aí, fala pra nós aí desse lindo Kairós que vai ter.
3: Então, nós vamos ter esse Kairós no dia 17, agora, e convidar, né, o povo todo aí que queira aí para participar um dia conosco lá na comunidade Nossa Senhora das Graças, aqui no Rancho Alegre, né, aqui no Descanso, pertinho do Lourdes. Vai ser um dia de oração e bênção, né, para todos. Vamos estar lá junto com a presença do Padre Douglas.
0: Legal.
3: Né? Pessoal que vai vir pregar para nós, o pessoal de Taubaté. Uhum. Eles vão estar conduzindo para nós esse momento de oração lá.
0: Uhum.
3: E vai ser uma bênção.
0: E vai ser a partir de que horas?
3: A partir das 7h30.
0: 7h30 da manhã.
3: Às 7h30 da manhã. Vai ser até umas 4h30. Vai ser um dia mesmo, todo aí, né? Vai ter a Santa Missa, vai ter às 9h30 da manhã a missa.
0: Uhum.
3: E nós vamos começar lá com o terço, o café da manhã.
0: Certo.
3: Depois meio-dia o almoço, né? É ter esse carol, não tem problema, uma taxinha de 10 reais, então uma taxinha simbólica só pra.
0: É, porque vai ter café, almoço, né?
3: É, só pra nos ajudar, né? Um pouquinho. Né?
0: Olha, gente, com 10
3: reais.
0: É com 10 reais?
3: 10 reais é uma taxa simbólica.
0: Ah, é uma taxa, né, gente? Você vai pagar 10 reais, mas você vai tomar café, você vai almoçar. Hoje uma Marmitex é 30 reais, né?
3: Verdade. 10 reais não paga nem um cafezinho, né? Se você tomar um cafezinho no bar, não paga.
0: Hoje não consegue com 10 reais, né? Dependendo do local, né? Que legal, então vai ter pregação, vai ter bastante louvor, Padre Douglas vai estar aí com vocês, vai ser muito bom, né?
3: Sim, vai ser uma bênção.
0: Ah, que legal.
3: Vai ser tudo de bom aí, vai ser um dia mesmo pra gente poder se desligar do mundo, né?
0: Sim.
3: Pra ficar ali junto com aquela passagem de Maria,
0: uhum.
3: Né? Vou fazer o que a Maria escolheu, passar a melhor parte, estar aos pés do Senhor, né?
0: Uhum.
3: Estar aos pés do Senhor, Maria escolheu estar aos pés do Senhor, a melhor parte. Então, esse dia vai ser um dia para a gente estar escolher de coração,
0: uhum.
3: Para a gente estar aos pés do Senhor. Esse é um dia, muita bênção a Deus, do Senhor e Nossa Senhora das Graças, intercedendo por cada um de nós.
0: Essa, você sabe mais ou menos o endereço lá de cor ou... Alô, Ival?
3: É Avenida Cervantes. Rancho Alegre, número 50, Rancho Alegre.
0: Avenida Cervantes, número 50, Rancho Alegre.
3: Rancho Alegre. Rancho Alegre.
0: Capela Nossa Senhora das Graças, né?
3: Isso. Se eu colocar no Google a Capela Nossa Senhora das Graças no Rancho Alegre, que o Google leva certinho lá.
0: O GPS, né?
3: Certinho lá.
0: Então, gente, ó, vai lá de Kairós Mariano, né, no Rancho Alegre, coloca no GPS, Capela Nossa Senhora das Graças, Rancho Alegre, que vai levar vocês direitinho, certinho, né, a partir das 7h30 da manhã, esse dia de louvor, né, esse dia de É esse dia de muita graça, né, irmão?
3: Sim, vai ser uma bênção.
0: Com certeza. Muito obrigado pela sua participação aqui com a gente. E o que você. E que você deixar sua mensagem para todas as mamães aí, né? Você, a sua já tá lá no céu, né? Como a minha, né?
3: Já tá no céu, minha mãe já tá no céu.
0: E agora para todas as mães que estão aí nos ouvindo, né? As mamães que estão ligadinhas com a gente, deixa uma mensagem para elas aí.
3: Queria deixar um grande abraço, né? A todas as mães aí daqui da nossa cidade, Campos do Jordão, né? E aquelas que. Do Brasil todo, né? E Maria. Né? Nossa Senhora das Graças passa na frente e vai cuidando de cada uma delas. Essa missão tão bonita que é ser mãe. Né? Deus abençoe cada uma delas. Amém?
0: Amém, meu irmão. Já convida a turma para o grupo de oração segunda-feira aí.
3: Segunda-feira, todas as quarta-feiras.
0: Ah, é quarta-feira, desculpa, perdão.
3: Todas as quarta-feiras nós estamos reunidos aqui na Corporação Obras Novas, aqui na paróquia São Benedito, aqui do Capivari, na Praça do Capivari. Assim de achar, né? Então, todos convidados a estar aí conosco aí, participar com a nossa participação, todas as quarta-feiras. Amém?
0: Amém, meu irmão. Obrigado, viu? Deus abençoe.
3: Amém. Deus abençoe você também, Juninho.
0: Tchau, tchau.
3: Deus abençoe você também.
0: Tchau, com Deus. É, gente, é isso aí, Deus. Gente. Com Deus. 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Vamos para mais uma mensagem pro Dia das Mães aqui. Mais uma mensagem linda, bonita aqui para vocês ouvirem.

0: criança pronta para nascer, perguntou a Deus:
1: "Dizem-me que estarei sendo enviada à terra amanhã. Como vou viver lá, sendo assim tão pequena e indefesa?"
0: E Deus disse: "Entre muitos anjos, eu escolhi uma especial para você. Estará lhe esperando e tomará conta de você."
1: "Mas diga-me, aqui no céu eu não faço nada, a não ser cantar e sorrir, o que é suficiente para que eu seja feliz. Serei feliz lá?"
0: "Seu anjo cantará e sorrirá para você. A cada dia, a cada instante, você sentirá o amor do seu anjo e será feliz."
1: "Como poderei entender quando falarem comigo, se eu não conheço a língua que as pessoas falam?"
0: "Com muita paciência e carinho, seu anjo lhe ensinará a falar."
1: "O que farei quando quiser falar com o Senhor?"
0: "Não se preocupe, seu anjo juntará suas mãos e lhe ensinará a orar."
1: "Eu ouvi que na terra há homens maus. Quem me protegerá?"
0: "Seu anjo lhe defenderá, mesmo que signifique arriscar sua própria vida."
1: "Mas eu serei sempre triste, porque não te verei mais."
0: "Não, seu anjo sempre lhe falará sobre mim, lhe ensinará a maneira de vir a mim, e eu estarei sempre dentro de você." Nesse momento havia muita paz no céu, mas as vozes da terra já podiam ser ouvidas. A criança apressada pediu suavemente:
1: "Oh Deus, se eu estiver a ponto de ir agora, diga-me, por favor, o nome do meu anjo."
0: E Deus respondeu: "Você chamará seu anjo de mãe."
1: "Meu anjo se chamará mamãe. Oba! Mamãe, feliz dia das mães."
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0: Eita, feliz dia das mães, né, gente? Que Deus abençoe nossas mães do nosso Brasil, da nossa cidade, né? Que Deus derrame muita bênção sobre todas as nossas mães. É o programa Força do Bem.
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0: Bom, gente, estamos chegando aí quase no finalzinho, né? Já estamos chegando no final do nosso programa, né? Vamos preparar o nosso coração pra gente rezar, pra gente falar com Deus. E neste momento, pra gente meditar, pra gente falar com Deus, pra gente encerrar este momento tão rico, esse momento tão maravilhoso que a gente passou aqui na nossa vida, aqui neste domingo, na Campus FM.
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0: Hoje é um dia feliz para muita gente, né? Mas também, no mesmo tempo, é um dia triste. Mas vamos rezar por você que hoje está triste, está aborrecido porque você não está com a sua mãe, né? Rezar por você que não está com a sua mãe. Você que perdeu sua mãe. Você que perdeu. Na verdade, você não perdeu, né? Na verdade, você não perdeu a sua mãe. Você a devolveu ela para o lugar que... Você devolveu ela para o lugar onde... É o lugar dela, que é o céu, né? É o céu. Quero mandar um abraço aqui pro meu amigo Zé, sobrinho do Dunga, né? Meu amigo Zé. Grande Zé. Deus abençoe você, meu irmão. Esqueci de mandar um abraço pra ele aqui. Não posso esquecer. Um abraço pra você, viu, Zé? Deus abençoe. O Zé, nós estivemos lá. Quinta-feira. Lá no Instituto Sede Santos, do Padre Marlon, né? E almoçamos juntos lá. Foi muito bom. Forte abraço, viu, Zé? Voltando aqui, gente, para nossa oração, quero rezar por você que está chorando hoje, você que está triste, né, sem sua mãe. Mas não chore. Deus é contigo, viu? Se Deus é por nós, quem será contra nós? E neste momento eu peço que Jesus derrame o Espírito Santo sobre você. Que Jesus derrame o Espírito Santo sobre a sua família. Eu peço que o Espírito Santo agora visite você que chora, você que está triste nesse dia de hoje, você que hoje é um dia de muita solidão para você, você sente falta da sua mãe, você que sente saudade do colo da sua mãe, você que sente saudade daquele bolinho, daquele feijão que ela fazia, daquela paçoca que ela batia no pilão, daquele bolo gostoso de chocolate que ela fazia. Mas a missão agora é sua. A tarefa agora é sua. Que Jesus agora te dê força para você prosseguir. E quero rezar pelas mães que lutam. Eu quero agora, neste momento, rezar pelas mães que batalham, pelas mães que sofrem. Eu quero rezar agora pelas mães que acordam cedo para trabalhar, levantam cedo para ir para a luta, pega vários ônibus, vai longe, mães que vão de bicicleta, mães que vão a pé, mães que também vão de carro. Que Deus abençoe você e todas as mães. Você, mãe, que está me ouvindo agora. Que Deus derrame a tua graça, a sua bênção sobre a sua vida, sobre a sua família. Que Deus abençoe hoje e sempre. Pai nosso, que estás nos céus, santificado seja o vosso nome, venha a nós o vosso reino, seja feita a vossa vontade, assim na terra como no céu. O pão nosso cada dia nos dai hoje, perdoai nossas ofensas, assim como nós perdoamos a quem nos tem ofendido, e não nos deixeis cair em tentação, mas livrai-nos do mal. Amém. Ave Maria, cheia de graça, o Senhor é convosco. Bendita sois vós entre as mulheres. Bendito é o fruto do vosso ventre, Jesus. Santa Maria, Mãe de Deus, rogai por nós, pecadores, agora e na hora de nossa morte. Amém. Feliz Dia das Mães.

0: Aí sim, maravilha, a gente fica aí com essa linda canção. Quero agradecer a todos pelo carinho, quero agradecer a todos pela audiência. Domingo que vem estaremos de volta aqui, se Deus quiser, com mais programa A Força do Bem. Tá bom, gente? Deus abençoe a todos. Até domingo que vem, se Deus quiser, a partir das 10 horas da manhã, das 10 às 13 da manhã. Fica com esse lindo testemunho e mais uma vez vamos ouvir essa linda canção, Superar. E que você possa superar todas as dores, todo momento difícil da sua vida, que você possa superar.
1: 9 anos, eu fui diagnosticada com câncer, linfoma de Hodgkin. Quando você ouve a palavra câncer, né, você sabe que é um câncer, a gente, ninguém está preparado para isso. Meu chão simplesmente abriu, um buraco se formou ali e a gente não sabe se vai conseguir sair dali de dentro.

0: Eu acho que Deus deixou eu vir nesse mundo para superar muitas coisas na minha vida. Talvez eu precisasse passar por isso, por essa doença, para entender o que ele queria de mim, sabe? Porque eu acho que todo mundo tem essa coisa, tá? Para que eu tô aqui, né? Para que eu nasci? O que Deus quer de mim? E nesse meio tempo eu tive uma experiência com Deus muito profunda, assim, né? Eu perguntei, Deus, o que você quer de mim? Por que eu, né? Tanta gente no mundo, a gente fala, tanta pessoa má, né? Por isso, uma pessoa boa, eu, né? Ajuda as pessoas, eu trato as pessoas bem. Por que eu? O que o Senhor quer de mim? E aí, meio assim, né? Descobri que o meu propósito era ajudar as pessoas. Incontáveis pessoas que eu consegui ajudar, das pessoas que veem os meus vídeos, veem a minha história e falam, olha, eu descobri o câncer por causa de você, muito obrigado. E eu achava que eu conhecia o amor de Deus. Eu achava, até você passar por uma situação dessa. Eu queria que todo mundo pudesse sentir esse amor que eu senti sem precisar estar passando por um momento muito difícil. Mas também eu acho que o amor mais forte que a gente pode sentir de Deus é nesses momentos, sabe? O amor de Deus, ele queima, ele preenche, ele... Nada vai te abalar, sabe? A hora que você sente isso, você sente que Deus está com você ali, pode vir o que for, que você está preparado, né? Que seja feita a tua vontade. Depois da doença, eu aprendi a viver um dia de cada vez. Nunca mais tive crise de ansiedade, nunca mais tive insônia, porque a gente aprende que é um dia de cada vez. Tem vezes que é uma hora por vez. Eu não sabia como eu ia acordar no outro dia. Eu não sabia se eu ia estar bem no outro dia. Eu não sabia se eu ia estar com dor no outro dia. É o que ele fala na
1: música,
0: pessoal.
1: Né? Quanto mais fraco, mais forte eu sou. Tchau, pessoal. Não esqueça que Deus
0: te ama. E a gente não tem noção disso. Parece que é mentira. E eu superei.
1: Tchau, pessoal. Não esqueça que Deus te ama.

0: 1 e 6.
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0: 1:07.
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0: Murilo Huck,
1: barulho, Fantasma!
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1: 1:38.

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0: 1h51.
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3: 12 e 9.

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0: 16.
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0: 14h38.
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0: Encontro com sobrenome.
1: 2h46.
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0: 12:52.
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2: Trevé, você sabe que tem gente que tem o poder de mentir, né? 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

0: 12h55.
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0: Obrigado, Goiânia!
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2: 3 e 8.

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0: né?
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3: 3:35.
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0: Coisa linda.
1: 3h42.
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0: 3h48.
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0: 4 e 2.
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0: do mundo, vai.
1: E 11.
2: A especialista em músicas.

0: safada. Olha essa safada.
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0: 4532. 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
1: 4:21.
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0: 34 e 34.
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2: 4:44.
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1: 4h58.
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0: 5 e 1.
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0: 5:11.
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1: 5:22.

0: 5 e 33.
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0: 36.
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4: 5:42.
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56. 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

0: 6 e 2.
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0: 2018.
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1: 6:23.

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0: 6:37.
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3: 6:42.
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0: Lages. Que é isso, São Paulo?
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0: 10h49.
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0: 55.
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0: 6h57.
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2: Ô, Boteco! Você é de Garnal de São Paulo, bebê?

0: 7 horas.
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0: 7 e 8.
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0: 7:13. 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
1: Assim, ó.

0: 7:17.
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1: 7:23.

0: 4. 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
1: 7h42.
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0: salva de palmas pra Yasmin Santos.
1: Yasmin Maria.
2: Muito bom, Yasmin.
0: Que energia linda.
2: Obrigado, meu amor, que Deus te abençoe.
1: Obrigado pelo convite, tá?
3: A gente que agradece.
1: Realização
3: que Deus abençoe
1: de um grande
3: muito.
1: Sonho estar aqui com vocês.
3: Obrigado por ter vindo a brilhantar essa noite com a gente.
1: Muito, muito, muito.
3: Amém. Tamo Amém. Junto. Conta com a gente sempre. Faz muito barulho pra Yasmin Santos, por
1: muito
3: favor,
1: obrigado,
3: gente.
1: São

0: 7:57.
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2: Para todas as mulheres seguras.

0: 8 horas.
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0: Valeu demais, obrigado.
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3: Quem nunca viveu um amor abusivo?

0: 17.
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0: 8:21.
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0: 8:27.
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2: 8h43. 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

0: 49.
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0: 55.
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0: 91.
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